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1: Levanta a cabeça lá no alto.
0: Levanta a cabeça lá no alto.
1: Levanta a cabeça lá no alto.
0: Levanta a cabeça lá no
1: alto. Levanta a cabeça lá no alto.
0: Levanta a cabeça, garota.
1: Levanta a cabeça, garota.
0: Levanta a cabeça, garota. 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
1: Estamos aqui em plena Cinelândia gravando o programa Brasa Viva. Vamos entrevistar um transeunte. Ei, é você aí. Qual é o tipo de música que você prefere? Melodiosa ou barulhenta?
2: Barulhenta, né? Eu sou jovem.

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